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ouvi grande voz vinda do trono dizendo: eis o tabernáculo de Deus com os homens, e o próprio Deus habitará com eles. Então já não haverá noite, porque o Senhor Deus brilhará sobre eles,

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novo tempo, a cada manhã, a cada instante, a cada respirar, uma nova chance para viver algo novo. Por isso, levante a cabeça e se prepare. Se prepare para viver algo extraordinário, porque Ele vem, Ele vem.

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2: Imagina José vir cantar aqui hoje e dizer assim: irmãos, ganhei uma túnica, não pedi, a gente não pede, não comprei porque não vende, não barganhei porque o pai não aceita barganha.

0: agora, Jesus, que é de graça.
1: Eis que passou o inverno, a chuva cessou e se foi. Aparecem as flores na terra.

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foi mais um vídeo do canal. E se você ainda não é inscrito, se inscreve, compartilha, comenta, deixe seu like. Que Deus abençoe a vida de cada um de vocês. Espero que tenham gostado do vídeo. Que Deus possa abençoar cada um. Nunca se esqueça o quão grande é o amor do Pai pelas nossas vidas. E que você possa se sentir abraçado neste momento pelo Espírito Santo. E nunca se esqueça, Ele te chama muito, muito, muito, muito.

de claro cantamos. Cantamos aleluia. Declaro.

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disse: vinde benditos de meu Pai, e possuí por herança o reino que vos está preparado desde a fundação do mundo.

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1: Veja, através dessas histórias, o que Deus é capaz de fazer na vida daqueles que têm fé e acreditam no seu nome.

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1: 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Para mim, as águas que descem do lado direito do trono abrem caminho e haverá escape.

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Eu é que sei que pensamentos que tenho sobre vós, diz o Senhor. Pensamentos de paz e não de mal, para vos dar o fim que desejais. Então me invocareis, passareis a orar a mim e eu vos ouvirei. Buscar-me-eis e me encontrareis quando me buscardes de todo o vosso coração. Serei achado de vós, diz o Senhor.

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4: Muito prazer em fazer parte de mais uma edição do programa Adora Top aqui na nossa rádio. De todo carinho, de todo coração, quero desejar que Deus possa ricamente abençoar a sua vida nesta edição com os mais lindos louvores no Adora Top com Jonatas Gonçalves. Tudo de bom pra você. O nosso programa começa assim, ó.
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2: É o Adora Top no seu dial com as mais lindas canções gospel do seu artista predileto. Se você ainda não ouviu a sua música aqui, pode ficar tranquilo que pode ser que ela toque no próximo bloco ou ainda dentro da edição do programa de hoje, viu? Se você tá gostando, compartilha para os seus amigos. Tá gostando do programa, manda mensagem aqui na nossa rádio. Você tem o telefone da rádio, entra aqui no site, no aplicativo da rádio. Manda tua música, manda teu áudio, mande a sua mensagem aqui na rádio, viu? Muito obrigado pela audiência. Este é o Adora Top com o Jonatas Gonçalves, que dá uma rápida paradinha pro intervalo. E a gente volta na sequência com mais músicas.
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2: Programa Dora Top, já estamos de volta. Um lindo dia, uma linda tarde, uma linda noite, uma linda madrugada. Para você que está de rádio ligado, curtindo a edição do Adora Top com Jonatas Gonçalves, tudo de bom para você.
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2: É o Adora Top no seu dial com as mais lindas canções gospel do seu artista predileto. Se você ainda não ouviu a sua música aqui, pode ficar tranquilo que pode ser que ela toque no próximo bloco ou ainda dentro da edição do programa de hoje, viu? Se você tá gostando, compartilha pros seus amigos, tá gostando do programa, manda mensagem aqui na nossa rádio, você tem o telefone da rádio, entra aqui no site, no aplicativo da rádio, manda tua música, manda teu áudio, mande a sua mensagem aqui na rádio, viu? Muito obrigado pela audiência. Este é o Adora Top com Jonatas Gonçalves, que dá uma rápida paradinha pro intervalo. E a gente volta na sequência com mais músicas.
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2: Programa Dora Top, já estamos de volta. Um lindo dia, uma linda tarde, uma linda noite, uma linda madrugada. Pra você que está de rádio ligado, curtindo a edição do Adora Top com Jonatas Gonçalves, tudo de bom pra você.
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2: Poxa, que peninha, o nosso programa Dora Top vai ficando por aqui. É uma pena, mas a gente se encontra na próxima edição, neste mesmo horário aqui na nossa rádio, para juntos a gente louvar e agradecer o nome do Senhor Jesus em mais uma edição do Dora Top. Fiquem com Deus e até a próxima.
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0: momento! Chegamos por aqui para mais uma edição da programação Topzera do seu rádio. É a programação Diante do Altar, mais uma edição para você nessa quarta-feira. E uma quarta-feira especial para abençoar a sua vida. Chego por aqui com muita alegria, felicidade, como sempre. Sou seu irmão em Cristo, pastor Gilvani Nunes, trazendo a programação para você Diante do Altar. Essa hora abençoada, onde vamos passar junto esses momentos especiais de alegria, felicidade, palavra e louvor. Tudo aqui para você na programação mais topzera do seu rádio. Então vambora, sem muita delonga, só declaro que através dos louvores da palavra que você vai ouvir na programação de hoje, Deus vai bradar na terra, Deus vai te abençoar. Eu declaro que você vai viver momentos especiais na programação de hoje. Vambora começar, sem delonga, quarta-feirosa de alegria na bênção, é aqui com a gente. Sobe o som e vem com a gente na melhor!
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1: Que é isso, minha gente? Programação topzera rolando pra você. Esse é o Diante do Altar, trazendo alegria em forma de louvor, em forma de canção pro seu coração. Que sequência maravilhosa que a produção preparou pra você, hein? Ó, tem mais ainda por vir, então fica por aí, que eu já volto já já, trazendo mais alegria, trazendo mais palavras de Deus, coisa boa pro seu coração na programação. Então, ó, sai daí não. Fica por aí, que eu volto já já pra fazer a programação ficar mais animada junto com a sua presença, com a sua audiência. Você tá ouvindo Diante do Altar, na melhor. Volto já já, fica por aí.
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0: Voltamos! Logo após esse intervalo, a gente tá de volta com esse aqui que é o seu programa de alegria, o programa Diante do Altar. Eu sou o pastor Giovanni Nunes, trazendo essa forma de adorar a Deus, que é o programa Diante do Altar, que é a sua companhia diária, você que tá aí com a gente todos os dias ouvindo nossa rádio, ouvindo nossa programação. Muito obrigado pela audiência e saiba que é um prazer poder ficar aqui com você. A gente volta já do intervalo assim, com vontade de derramar mais de Deus na sua vida, de tocar mais canção bonita, de te abençoar. Então peço por você, aumenta o volume aí. Eu quero tocar mais uma sequência pra você. A produção preparou uma especial pra você aqui agora. Sobe o som, porque a produção vai trazer coisa boa agora. Aumenta, aumenta, aumenta. Vem comigo!
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1: Muito bem, gente. Tá aí pra vocês, então, depois dessa super sequência. Você agora vai dar uma pausa rapidinha aqui. A gente vai dar um break, mas coisa rápida. Aquela coisa rápida, sabe? De vapt-vupt. É só pra molhar a garganta e voltar pra trazer mais sucesso pra você, pra poder sentir mais presença de Deus, porque já estamos sentindo a glória de Deus aqui na programação, hein? Tá gostoso demais o programa de hoje e, é claro, tá bom porque você tá aí junto com a gente. Então, enquanto eu vou pro break rapidinho, faz aquela pedida, aquele pedido abençoado, vai lá, convida alguém, chama alguém pra ouvir a programação Diante do Altar, porque tá rolando coisa boa e vai rolar muito mais. Como eu digo sempre, o melhor de Deus está por vir. Então, fica por aí que eu volto já já, trazendo mais de Deus na programação mais top do seu rádio.
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0: Estamos! Logo após esse intervalo, a gente tá de volta com esse aqui que é o seu programa de alegria, o programa Diante do Altar. Eu sou o pastor Gilvani Nunes, trazendo essa forma de adorar a Deus, que é o programa Diante do Altar, que é a sua companhia diária, você que tá aí com a gente todos os dias ouvindo nossa rádio, ouvindo nossa programação. Muito obrigado pela audiência e saiba que é um prazer poder ficar aqui com você. A gente volta já do intervalo assim, com vontade de derramar mais de Deus na sua vida, de tocar mais canção bonita, de te abençoar. Então peço por você, aumenta o volume aí. Eu quero tocar mais uma sequência pra você. A produção preparou uma especial pra você aqui agora. Sobe o som, porque a produção vai trazer coisa boa agora. Aumenta, aumenta, aumenta. Vem comigo!
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No Salmo de número 121, versículo 2, a palavra de Deus é assim: o meu socorro vem do Senhor, que fez os céus e a terra.

0: Meus amados, quando eu olho para esse texto, é óbvio que eu alegro meu coração. Primeiro, porque eu tenho um socorro. Eu tenho opção no meio da minha angústia, das minhas dificuldades, de ser socorrido. Como é bom você viver numa cidade, num povoado, onde você pode contar e saber que você tem socorro. E o salmista, no Salmo 21, ele diz isso, né? Complementa, na verdade, essa parte complementa o texto do "Elevo meus olhos para o monte, de onde me virá meu socorro?" Ele faz uma pergunta, olhando para o alto. E ele mesmo automaticamente traz a resposta, dizendo: "Meu socorro vem do Senhor que fez os céus e a terra." Na verdade, isso é um ensinamento para a gente. Porque muita gente tem procurado socorro em tantos lugares que não há socorro. Muita gente tem procurado socorro em muitos lugares que o socorro não vem. Muita gente tem procurado socorro em lugares que não tem socorro de forma alguma. Em pessoas que não podem socorrer. Porque existem coisas que não é natural. Existem coisas que é sobrenatural. E quando se trata de um reino espiritual, de coisa sobrenatural, somente alguém tão poderoso nesse reino para você ter o suporte do socorro sobrenatural. Então hoje eu quero dizer para você uma coisa. Eu não sei que tipo de socorro que você está precisando. Eu não sei que tipo de socorro você está pedindo, talvez clamando. Eu não sei o porquê você está chorando e está dizendo: "Pastor, eu preciso de um milagre, preciso de um socorro. Eu preciso de uma ajuda." Eu não sei qual é, mas eu sei de uma coisa: que o Senhor é seu socorro bem presente na hora da angústia. Talvez você está aí me ouvindo agora, está angustiado, está sem direção, está sozinho, está com medo. Você está aí passando por alguma tribulação, a enfermidade te assolou, um problema tão grande que talvez você ache que não tem jeito. Talvez você já até foi vencido e convencido pela prova, pelo deserto, achando que você vai ficar. Primeira coisa, deserto não foi lugar para fazer morada. Deserto é lugar de passagem. Então, se você está no deserto, passe por ele. E acredite que a chuva ela não é para sempre. A chuva ela é passageira. E o seu socorro está chegando. E eu acho que se existiria um telefone para o socorro espiritual, esse telefone é o 333 de Jeremias. Jeremias 33:3. Clama a mim e responder-te-ei, anunciar-te-ei coisas grandes e firmes que não sabe. Talvez você só olhou para o céu, mas não pediu socorro. Talvez hoje o que você precisa, na verdade, não é falar com os lábios, mas é expressar com o coração, acreditando poderosamente que Deus pode te dar o socorro. Não fique só naquela: "Se Deus fizer, se Deus quiser." Não creia. Creia porque certa feita Jesus chegou em Betânia e o seu amigo Lázaro estava morto. E Marta, aquela irmã de Jesus, e Maria, aquela irmã de Jesus, disse assim: "Olha, não tem jeito não. Se eu só estivesse aqui, talvez ele não estaria morto, mas morreu." E Jesus deixou só uma única palavra para ela, dizendo: "Minha filha, não tenho dito eu. Crê somente que verás a glória de Deus." E foram ao sepulcro e ressuscitaram o amigo Lázaro. Então quero dizer para você isso hoje. Crê somente. E eu quero profetizar que você verá a glória de Deus. Crê somente que assim como o Senhor ressuscitou Lázaro, ele vai ressuscitar a sua vida, a sua casa, a sua família, os seus sonhos. Eleva os seus olhos para o monte, porque de lá que vem o teu socorro. O teu socorro vem do Senhor. Gotas da Palavra de Deus. Até a próxima. Shalom.
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0: você.
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Tem uma palavra do céu liberada sobre nós nesta noite. E essa palavra vai de encontro à tua casa. Você crê nisso?

Pode ser que você não tenha nada nesse mundo, meu irmão. Mas se você estiver debaixo da promessa de Deus, você já tem tudo. Para você.

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1: Vem comigo, tá começando o programa mais top do rádio, Gospel Show. Comigo mesmo, seu amigo e irmão Alex Gouveia, graça e paz, tudo bem? Hoje é quarta-feira, meiuca de semana. Pra você adorar, o nome do Senhor é Gospel, é Show. Aumenta o volume no máximo, compartilha pra todo mundo e... vem comigo, porque a nossa primeira sequência tá top, tá? Abrindo a nossa primeira sequência de hoje, aumenta o volume, manda pra todo mundo aí, ó, essa daqui.
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0: A passarela é toda sua, meu filho.
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0: pra você, não sai daí.
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3: Vem comigo, aumenta o volume. Gospel Show tá de volta com

0: Opa, Gospel Show volta já já com muito mais música. Se liga aí, é rapidinho.
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0: Tô de volta, seu amigo Alex Gouveia, trazendo mais uma sequência top demais aqui no Gospel Show.

eita glória. Tá triste, hein, irmão? Já chorou hoje? Achou que ia chegar aqui e Deus não ia se manifestar para você? Ele te diz nesta noite: ei, ninguém vai me ver, eu vou estar dentro do carro, mas Jesus já te viu. Ninguém vai me ver, eu vou estar dentro do

0: tô indo nessa, hein? Gospel Show tá ficando por aqui, mas eu volto amanhã com mais uma edição do Gospel Show pra você, tá bom? Se o nosso grande Deus assim nos permitir, é claro, né? Fiquem todos com Deus, beijão no fundo do coração e até amanhã. Tchau, tchau.
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A semana realmente está voando, já estamos na quarta-feira aqui no Estação Louvor. Chego trazendo muita música bonita, muita música inspiradora, cheio de alegria, cheio de fé, cheio de esperança. E eu quero passar tudo isso para você. E claro que eu também quero receber a sua energia boa nesse nosso encontro, cheio de Deus no coração, cheio de boas esperanças. Estação Louvor está começando. A partir de agora é comigo, Ronan Oliveira.

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0: está na hora do intervalo, mas é sempre muito rápido. É o tempo de você tomar uma aguinha, um cafezinho e a gente já volta com muito mais música e na melhor programação, é claro, né? Não saia daí, eu já volto.
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0: Legal, tivemos as mensagens dos nossos parceiros de programação e já estamos de volta com muito mais música.

0: está na hora do intervalo, mas é super rápido. É, aqui a gente gosta de ouvir mais música. Então fique por aí porque eu já volto trazendo mais sucesso. Até já.
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0: Legal, tivemos as mensagens dos nossos parceiros de programação e já estamos de volta com muito mais música. Estação.

0: E aí, gostou da nossa programação? A gente fez o melhor para que você ficasse muito bem, se divertisse e curtisse as melhores músicas durante o tempo que passamos juntos. Até a próxima vez. Fui!
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Imagina José vir cantar aqui hoje e dizer assim: irmãos, ganhei uma túnica, não pedi, a gente não pede, não comprei porque não vende, não barganhei porque o pai não aceita barganha.

governar. E quem no passado minhas vestes rasgou. O que é que eu faço, Samuel? Coloco na plateia e eu no palco? Não, tá errado.

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seja o nome do Senhor.

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O Deus que te fez a promessa está de pé no trono, olhando aqui para a Feira de Santana e te dizendo: eu te conheço. Muitos te veem por fora, mas eu te conheço. Você disse assim: Deus, usa alguém para falar comigo. O céu está mandando eu te dizer.

Foi ferido, mas permaneceu de pé. Foi abandonado, mas permaneceu de pé. Ah, querido, olha pra você. Talvez você diz, eu tenho tantos traumas, eu tenho tantas coisas. Se eu contasse a minha história, Kemily, ah, o céu tá mandando eu te dizer, você tem cicatrizes. É por isso que o céu te escolheu. É porque você tá ferido, mas continua regendo o conjunto lá na tua igreja. É porque ninguém vai na doutrina, mas você não pede um culto de escola bíblica dominical. É por isso que o ano de 2025, eu quero profetizar, quem tem fé para receber, que receba isso aqui. 2024 é o ano que o céu tá começando a mandar um sinal aqui pra terra do que vai fazer na tua vida em 2025. Se prepara. O que eu profetizo é, se Satanás achou que você ia abandonar o barco, levantar a bandeira branca, você vai sair daqui mais forte do que nunca, orando como nunca, acreditando como nunca. E quando ele pensar, vai morrer, vai derrubar,

dar uma salva de palmas só quem continua lutando. Estamos de pé. Aleluia. Amém ou não amém?

Levante uma mãozinha para cima. Um dia João Batista estava batizando e de repente ele olhou lá atrás e disse: aquele lá é o Cordeiro de Deus que tira o pecado do mundo. Ele vos batizará com o Espírito Santo e

nós, Senhor. Reacende a tua chama. O fogo sobre o altar continuará ardendo. Vai arder continuamente, porque tem lenha para queimar. Nós queremos queimar.

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1: Seis horas e 11 minutos.
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1: Seja capaz de ver a bondade e o amor do Senhor em tudo. Se você conseguir reconhecer que o Senhor tem sido bom com você e que o amor dele tem sido fiel com você, então você vai adorar e declarar isso a ele. Eu quero chamar uma adoradora, uma querida amiga, Ana Nóbrega, para cantar essa canção conosco.

0: 6:34.
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0: 6:55.
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0: 7:18.
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0: Obrigado, filha. Coisa linda. Obrigado, filha. Coisa linda. Deus abençoe. Obrigado, maestro. Gostei.
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3: Glória a Deus, estamos ao vivo aqui na Rádio Comunhão com Deus, a Rádio do Povo de Deus. Que horas são, povo de Deus?
4: 20 horas.
3: 20 horas em ponto. Mais uma vez estamos de volta aqui hoje, quarta-feira, dia 14 de outubro, ao vivo no nosso aplicativo da nossa Rádio Comunhão com Deus. E também na live do TikTok. Deus abençoe cada um que está chegando conosco. Nosso irmão Max Souza, Pai do Senhor Jesus. Nossa irmã Ednildo Jesus, Pai do Senhor Jesus. Oi, tá dizendo oi. Boa noite, Antônio Wellington. Boa noite, meu amigo, Pai do Senhor Jesus. O pessoal já está conosco aqui. Nossa irmã Regina Célia também chegou. Glória a Deus, que Deus abençoe. Nossa irmã Vera Franco, Flávia Alves, Pai do Senhor Jesus a todos. Nossos irmãos e irmãs que estão também na nossa live, viu? Deus abençoe a cada um de vocês. Vamos juntos aqui adorar a Deus com muito louvor, muita adoração, né? Quero a participação de vocês aqui dessa noite. Vamos juntos adorando ao Senhor, tá bom? Vamos começar nossa playlist da noite. Antes de atender nossos, né, nossos telespectadores e ouvintes, Daiane Maschio, lá do Paraná, minha amiga lá do Paraná, contando o louvor da nossa história, tá bom? Deus abençoe, já já eu volto aqui na nossa rádio Comigo Deus.

Glória a Deus, estamos ao vivo aqui. Já estava esquecendo de voltar ao vivo, né? Aqui na Rádio Comunhão com Deus. Deus abençoe a cada um que está entrando aqui na nossa live, né? Que Deus abençoe sua vida. Vai fazendo seu pedido de louvor, tá bom? E vou atender a todos que pediu louvor até as 9 horas da noite, viu? Enquanto eu falo com vocês, eu vou já, né, anotando os pedidos. Que Deus abençoe a cada um nesta noite de quarta-feira, em nome de Jesus, tá bom? Eu vou atender o primeiro pedido da noite aqui, nossa mãe de Nilde. Cadê você, minha irmã? Glória a Deus. Que Deus abençoe nossa mãe de Nilde Jesus. Ela pediu um louvor aqui, né, do Daniel e Samuel, aqui pra mim nessa noite. Eu vou estar colocando aqui pra nossa irmã, né? Que Deus abençoe. Ela tá na live. Glória a Deus. Eu vou colocar aqui, minha irmã, pra você hoje, o louvor de Daniel e Samuel, momento da angústia, tá? De angústia de Daniel e Samuel, tá certo? Que Deus abençoe sua vida por estar conosco aqui, em nome de Jesus. Bom, rapaz, aqui eu só tenho um problema hoje, olha só. Vê o que está acontecendo. O pessoal aqui, né? A parte do playlist ficou doido. Ficou tudo organizado em ordem alfabética. Agora voltou. Ô, glória. Vamos juntos então adorar a Deus e eu volto já. Hoje é, espera só um pouquinho, pessoal. Às vezes acontece isso, viu? Trava tudo. Meu Deus do céu. Mas já tá pronto aqui o louvor. Só tô precisando que ele deixa eu partir pra música. Enquanto isso, nós vamos falando aqui, meus irmãos. Né, que Deus abençoe a cada um de vocês. Vai chegando, fazendo pedido à noite. Tá certo? Em nome de Jesus. Reinaldo Machado, obrigado por nossa live. Deus abençoe. Nossa irmã Rita está aqui falando com o primeiro. Boa noite, minha irmã.

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3: Glória a Deus, estamos de volta aqui, meus irmãos. Vocês estão no aplicativo da Rádio Comunhão com Deus? Às vezes travou aqui o sistema e acabei ficando sem vocês, tá? Mas Deus abençoe, obrigado por estar aqui conosco. Estamos de volta na Rádio Comunhão com Deus, a rádio do povo de Deus, né? Para juntos adorarmos a Deus nesta noite, né? Que Deus possa abençoar a tua vida em nome de Jesus. Nossa irmã Ednil de Jesus, obrigado pela sua participação aqui, tá? Volte sempre na nossa Rádio Comunhão com Deus, né? Não deixa de participar, não deixa de estar conosco. Eu tenho certeza que Deus vai abençoar a tua vida, tá certo? Né? Volte sempre aqui, minha irmã, em nome de Jesus. Glória a Deus. Deixa eu só ver aqui o nosso irmão, segundo da noite, nosso irmão Marcos Souza, né, meu irmão? Glória a Deus. Ele é o próximo da noite aqui, está conosco, né, na nossa live. Deus abençoe nosso irmão Marcos Souza. Ele pediu louvor aqui, né? É um dia parei para meditar, tá bom? Que Deus abençoe sua vida. Vamos juntos adorar a Deus aqui, em nome de Jesus. Eu volto já.
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3: Glória a Deus, estamos de volta aqui na Rádio Comunhão com Deus, a rádio do povo de Deus. Obrigado, nosso irmão Marcos Souza, obrigado pela sua participação aqui, meu irmão. Mais uma vez, Deus abençoe em nome de Jesus, viu? Nosso irmão está na nossa programação, então que Deus abençoe a sua vida. Obrigado por mais uma vez estar aqui comigo e com nossos irmãos, para juntos adorarmos a Deus, viu? Deus abençoe sua vida em nome de Jesus. Bom, vamos pro próximo pedido aqui. Nossa irmã Vera Franco, né? Glória a Deus, Vera Franco. Deus abençoe, minha irmã. Tá aqui conosco. Pediu um Disco Prize. Pra você. Eu acho que não tem o do Disco Prize. Não tem problema. É, deixa eu ver se eu acho aqui. Aqui, ó. Rapidinho. Descobre, ouvi o teu falar, oh, glória. Vamos juntos nessa noite aqui adorar a Deus com esse louvor do Descobre, a pedido da senhora Vera Franco. E que Deus abençoe sua vida também por estar conosco aqui. Vamos juntos adorar a Deus. Eu volto já.
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4: Glória a Deus, estamos de volta na Rádio Comunhão com Deus, né? Deus abençoe cada um que está conosco nessa noite. Obrigado a nossa irmã Vera Franco pela participação aqui da nossa Rádio Comunhão com Deus nessa noite, hein? Deus abençoe sua vida, minha irmã. Um grande abraço pro seu filho, pros filhos, né? Em especial pro Flávio aí, que é sempre comenta conosco. Deus abençoe a sua vida, em nome de Jesus, volte sempre aqui na nossa rádio, tá certo? Vamos juntos pro próximo pedido de louvor aqui, hein, pessoal? Nossa irmã Flávia Alves está conosco aqui. Ela pediu louvor do Max Souza, esposo dela. Ela pediu louvor Coração de Pedra. E ela tá dizendo aqui, ó, oferecer pro esposo dela, Max Souza. Deus abençoe, né, nossa irmã Flávia? Meu irmão Max, esse louvor aqui é pra você, viu? Ô glória, já tá aqui na nossa playlist, vamos juntos adorar a Deus. Eu volto já já, meu irmão e minha irmã, pra juntos com mais louvor.
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3: Glória a Deus. Deus abençoe a nossa irmã Flávia pelo pedido de louvor, hein? A nossa irmã Flávia que compôs esse louvor aí, cantado pelo Max Souza, que era o esposo dela, hein? Deus abençoe pela letra e tudo, viu? Gostei demais, já tá aqui na playlist, já baixei aqui. Agora tô baixando os louvores na hora mesmo, rapidinho. Enquanto vocês estão aí conversando comigo, eu já vou baixando aqui, já deixo pronto, hein? É, agora eu tomei outra tática agora, tá bom? Glória a Deus. Terezinha Cordeiro, Pai do Senhor Jesus, seja bem-vinda aqui na nossa live em nome de Jesus. Parece Faroeste, né, Miguel? É isso aí, parece Faroeste. Eu gostava de assistir muito Faroeste, hein? Glória a Deus. Mas Deus abençoe nossa irmã Flávia, viu? Volte sempre, minha irmã. Continue conosco aqui em nome de Jesus. Deus abençoe sua vida e do nosso irmão Max Souza, viu? E vocês continuem nos ajudando aqui em nome de Jesus, tá certo? Glória a Deus. Bom, vamos pro próximo pedido aqui. Nossa irmã Rita Cássia. Cadê você, minha irmã Rita Cássia? Eu só achei estranho uma coisa, gente. A nossa irmã Janete tá na live, é? A Janete tá na live. A Janete não apareceu na live, é isso, Rita? Eu espero que ela apareça, né? A nossa irmã Janete chega junto da nossa irmã Rita aqui. As duas sempre estão brigando pra ver quem chega primeiro. Eu não vi aqui nossa irmã Janete pedindo louvor. Ou ela pediu, eu não vi aqui. Ela chegou na live, mas não falou do louvor. E não falou do louvor, minha irmã? Tô esperando aqui, viu? Glória a Deus. Bom, esse louvor é pra você, Janete. A Rita Cássia pediu, né? Mas ela oferece pra você e pra todos a live, né, minha irmã Rita? Eu não preciso nem anotar isso, eu já tenho na mente já, né? Oferece pra mim todos da live, tá bom? Ela pediu Conversando com Deus, esse louvor bonito da Mauricélia, viu? Vamos juntos adorar a Deus e eu volto já com esse pedido da nossa irmã Rita Cássia.
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0: Glória a Deus. Deus abençoe a cada um que está participando nessa noite. Que horas são aqui?
1: 20 horas e 40 minutos.
0: 20 horas e 40 minutos. Nossa irmã Carlinda Ribeiro adivinhou. Falta 20 minutos para encerrar os pedidos de louvor. Ela já está mais esperta do que eu aqui, viu, pessoal? Glória a Deus. Que Deus abençoe, viu? Em nome de Jesus, nossa irmã Carlinda. Deixa eu só notar aqui nosso irmão Ellerson para eu não esquecer o pedido de oração dele para. Né, para. Da Fátima Aparecida, né? Amém. Já vou ter que depois o cumprimento ali, tá bom? Deus abençoe nossa irmã Rita Cássia, obrigado pela sua participação aqui, em nome de Jesus, volte sempre, minha irmã. Deus abençoe sua vida, viu? Recebeu a oração na parte da manhã, né? Ela recebe em separado, né? Porque ela não fica no grupo, tá bom? Mas ela recebe também todo dia, igual vocês que estão no grupo, glória a Deus. Deus abençoe, minha irmã. Jorge Hilton Santos, obrigado por seguir nossa live em nome de Jesus. Seja bem-vindo aqui na nossa live, viu? Glória a Deus. Irmã Janete, pede o seu louvor, minha irmã. Cadê o seu pedido de louvor, minha irmã? Tô esperando aqui, hein? Glória a Deus. Nossa irmã Regina tá aqui, glória a Deus. Deus abençoe. Em nome de Jesus. A irmã pediu louvor, minha irmã? Se a irmã pediu, eu não sei, tá? A irmã tá aqui. E pediu louvor, me fala, viu? Eu não sei se alguém pediu, porque eu acho que eu não vi. Nosso irmão tá pedindo louvor, purifica. E canta, meu irmão. Tem que colocar o nome do cantor também, nosso irmão Ellerson, tá bom? Glória a Deus. A irmã Carlinda secretária, isso aí, mesmo, me ajuda. Zac Nunes, boa noite, meu irmão. Paz do Senhor Jesus. Glória a Deus. A nossa irmã Cris pediu. Meus irmãos, será que eu tô tão atrasado assim nas mensagens? Eu vou estar olhando aqui, viu? Vamos lá. Vamos pro próximo pedido de louvor? Aí eu já dou uma olhadinha aqui. Nosso próximo pedido de louvor aqui é nosso irmão Miguel Neto. Nosso irmão Miguel Neto está conosco nessa noite. Deus abençoe. Em nome de Jesus, obrigado por estar conosco. Ele pediu aqui o louvor do 4x1, né? Um chamado. E ele oferece, eu tenho certeza, para a irmã Cícera, a esposa dele, e todos da live, tá bom? Que Deus abençoe nosso irmão Miguel Neto e nossa irmã Cícera. Vamos juntos adorar a Deus. Eu volto já.
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3: Vamos, voltamos? Não, nós voltamos, né? Glória a Deus. Deus abençoe a nossa irmã Silvia Regina. Vai esperar a oração, amém, irmã. Meu irmão Miguel Neto, Deus abençoe sua vida, viu, meu irmão? Obrigado por mais uma vez estar conosco, viu? Um grande abraço para você e também para nossa irmã Cícera. Eu tenho uns amigos aí que vai para Rio Claro agora para fazer umas filmagens aí, a trabalho, né? Olha aqui, ó, perto da casa do meu irmão e perto do amigo da rádio comigo, Deus, meu irmão Cristo Miguel. Tá bom? Deus abençoe, meu irmão, em nome de Jesus. Volte sempre aqui na nossa rádio, tá? A casa do irmão, a rádio do irmão, a rádio de vocês. Glória a Deus. Vamos pro próximo pedido de louvor. Minha irmã Regina Célia. Vamos ver se eu consigo achar o louvor que ela pediu. Nossa irmã Regina Célia disse que quer ouvir no momento que aceitei a meu Jesus. Minha irmã, um nome assim, vamos ver se a gente acha, né? Glória a Deus. Será que a gente acha, meu irmão? É que vocês pegam um trecho do louvor, né? Vamos ver se eu acho aqui. Olha só. Deixa eu ver aqui. No momento que aceitei Jesus. Agora, quem que é aqui? Só ver aqui, meus irmãos. Eita. Glória a Deus. Tem um aqui, minha irmã. Só que é um medley. É um medley. Quer dizer que tem vários louvores aqui no meio. Deixa eu só ver aqui. Quem é essa voz?
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3: né? Glória a Deus. É o medley de Corinho, Neemias Coutinho, meu irmão. Glória a Deus. Vamos ouvir. Tá certo, vamos ouvir. Esse pedido da nossa irmã pediu, né? Só que ela disse que é com... é gozo, não é gozo. Essa pessoa não existe, meu irmão. Vamos fazer o seguinte, vamos para a nossa irmã Jacira e aí eu consigo preparar certinho o louvor da nossa irmã Jacira, viu? Irmã Jacira, Jacira Ares está conosco aqui na rádio Comenta Deus. Esse louvor da nossa irmã Jacira é mais fácil porque tá aqui, ó. Quer ver? Deixa eu só abrir aqui de novo que eu atualizei aqui. Cada vez que eu coloco uma música nova, eu já tenho que atualizar aqui. A nossa irmã Jacira Ares pediu o louvor da Damares. Certo? Acho que foi da Damares aqui. Damares, Consolador. Glória a Deus. Onde está o Consolador aqui? Eita. Consolador. Aqui, ó. Prontinho. Eu vou atender a nossa irmã Ciraires, tá bom? E aí, na volta, eu atendo a nossa irmã Regina Certa, certo? Vamos juntos adorar a Deus? E eu volto já já.
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3: Glória a Deus. Prontinho, já estamos de volta no aplicativo da Rádio Comunhão com Deus e também na live do TikTok. Deus abençoe, obrigado pelo dá-las de boas-vindas. Obrigado, irmão. Primeira vez que eu recebo esse prêmio, esse presente. Nossa irmã Francisca Alves, Pai de Jesus, que Deus abençoe. Ó, deixa eu só ver se ele falou a hora, que horas são. Não fala, hoje ele não falou. É 20 horas e 55 minutos, quer dizer que vocês só tem mais ou menos agora 4 minutos e meio para pedir, né, louvor. Assim como a nossa irmã Carlinda falou, né, tá descansando a minha secretária hoje aqui, em nome de Jesus. A nossa irmã Regina está dizendo que o Dato Grêmio teve uma crise, é isso? Nossa irmã, vamos botar ele na oração, né, meu irmão? Agora você coloca ele na oração, né? Deus abençoe, viu? Vamos estar orando por ele, em nome de Jesus. Glória a Deus. Ô, meu irmão, família, Deus abençoe, viu? Vamos pensar assim, hein? Ô, glória. Ó, quero agradecer a nossa irmã Jacira Aires, viu? Pela participação aqui. Em nome de Jesus, tá bom? Deus abençoe a nossa irmã Jacira, tá certo? E juntos vamos sempre adorar a Deus, ainda volte aqui sempre, tá? Que Deus abençoe. Meu irmão Marcos, ele tá dando boa noite aqui. Meu irmão Marcos, você pediu louvor do Lázaro ou da Sara Farias? Você mandou duas vezes, tá bom? Nossa irmã Angela, agora que a irmã Angela tá pedindo, olha só. O dia que ela consegue chegar cedo, ela demora pra pedir. Angela 46. Ela tá querendo ouvir Gerson Rufino, amém, minha irmã. Só me fala qual o louvor dele, tá bom? E não sai da live, quando chegar a sua vez, tá certo? Ah, tá, meu irmão Marcos tá certo. Então eu vou colocar da Sara Farias. O irmão só não falou qual louvor. É pra mim escolher? Fala aí pra mim se é pra escolher, tá bom? Vamos pro próximo, então, nosso... Agora sim, encontrei o louvor da nossa Regina Célia. Vamos pro oitavo pedido da noite. Aqui na Rádio Comunhão com Deus, a Rádio do Povo de Deus. O louvor é Viverei, Viverás, cantando. Viverei, Viverás. Grupo Noma Dimensão. É o pedido da nossa irmã Regina Célia. E eu volto já já.
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3: Glória a Deus. Voltamos aqui na nossa rádio Comunhão com Deus, a rádio do povo de Deus. Meu irmão Gerson, eu vou deixar aqui teu nome em oração, mas o irmão que recebe, nosso irmão Gerson Silva, está conosco também nas orações, na parte da manhã, no grupo de oração da nossa rádio, né? Nosso irmão disse que vai fazer uma buscopia amanhã, vai dar tudo certo, meu irmão, já deu tudo certo, viu? Coloca o senhor na frente, já deu

Brasil também no final, viu? Glória a Deus. Que Deus abençoe a sua vida, meu irmão. Deus abençoe a nossa irmã Regina Célia. Obrigado pelo louvor das antigas aqui. Eu, pela letra, eu já ouvi esse louvor, minha irmã, das antigas mesmo, 1990. Grupo Nova Dimensão. Deus abençoe a nossa irmã Regina Célia, viu? Por mais uma vez estar conosco aqui. Tá certo? Continue conosco em nome de Jesus. Nosso meditário. Max, muito obrigado pelo fragmento de esperança. Oh, glória. Nosso irmão Miguel deve ter número. Deus abençoe, meu irmão. Vamos lá. Wellington, Antônio Wellington, cadê você, Antônio Wellington? Meu amigo Antônio Wellington, cadê você? Será que chegou em casa? Está assistindo nossa live ainda? Meu amigo de trabalho. Meu amigo de trabalho. Meu. É o meu ex-padrinho, né? De casamento. Mas continua sendo meu padrinho, chama ele de meu padrinho. Cadê você? Saiu da live, acho que ele deve estar no trânsito, né? E nessa hora aqui, ele tá no trânsito, chegando em casa. Então ele saiu da live, né? E aqui, meus irmãos, aqui não tem moleza pra ninguém não, viu? Já falei que aqui não tem moleza nem pra minha mãe, quando tá na live. Se tiver na live, na hora que eu chamar, não atendo, hein? Eu pulo. Sabe quem eu vou agora? Eu vou atender, se não é minha mãe, olha agora, sim, né? A minha tia. Minha tia do coração, né? Tá conosco aqui, glória a Deus. Olha só,